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0: Cássio Júnior.
1: Cláudia Leite. Ora, Claudinha.
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1: Ô, Cláudia, me conta uma.
2: Vamos começar o Bafulê, esse bloco, com uma história impressionante, daquelas que lavam a alma, sabe? E você diz, meu Deus do céu, acho que é por isso que Deus não desistiu da humanidade. Nós estamos falando do vovô de 94 anos, Severino, como é o nome dele? Severino Nascimento da Silva, que nasceu e mora no Piauí. Ele conseguiu realizar o sonho da vida dele. E o sonho da vida dele, sabe qual é? Aprender a ler e a escrever. A gente até se emociona em dar uma notícia assim. Ele nasceu e ficou órfão de pai e mãe. E aí foi entregue por familiares para outras famílias. E desde muito cedo, 6 anos de idade, começou a trabalhar em casas de família. Queria aprender a ler e a escrever o próprio nome, mas não conseguia ir para a escola, não tinha como ir para a escola. E aí, enquanto outras crianças frequentavam a escola, ele enfrentava uma rotina marcada pelo trabalho e pela necessidade de sobreviver. O desejo de estudar sempre esteve presente na vida do seu Severino, mas as oportunidades não apareciam e aí ele continuava a vida. E mesmo diante das dificuldades, o sonho de aprender a ler e escrever, escrever o próprio nome, o sonho de infância, não morria. Durante décadas, ele segurou esse sonho dentro do coração. Casou, construiu família, criou os filhos com dificuldade, mas conseguiu. E envelheceu sem ter tido a chance de concluir os estudos. Mas nunca deixou de acreditar no sonho que um dia poderia sim escrever o próprio nome, saber ler e escrever. E aí, colocaram o seu Francisco, escrever o seu Severino, melhor dizendo, no programa Alfabetiza Piauí, uma iniciativa voltada para jovens, adultos e idosos, principalmente, que não tiveram acesso à educação na idade adequada e da forma adequada. E aí, ele conseguiu se formar. Ao lado de 1000 estudantes da educação de jovens e adultos, o seu Severino.
1: Claudinha tá emocionada.
2: Participou, da cerimônia de formatura em Teresina, Piauí.
1: Emocionada, tô aqui chorando com esse homem de tanta idade que conseguiu superar tanta coisa e se formar já bem idoso, né, Cláudia? Aos 94 anos.
2: Quem acompanha pela TV Diário consegue ver a alegria, o sorriso, a luz, a força, a vitória. Imagina quanto esse homem passou. Órfão de pai e mãe, aos 6 anos teve de trabalhar em casa de família. Mas tá aí, ó. Vencedor.

0: E essa história me emociona muito. E pra mim fica: Cláudia, corre atrás do seu sonho. Sabe, você corra atrás do seu sonho. Enquanto tem vida, tem esperança.
1: Olha,
0: né? E tem futuro também.
1: A Cláudia falou uma coisa muito importante. Muitas vezes a gente, na própria vida da gente, volta pra mim, a gente pensa o seguinte: é, não tem mais o que eu fazer, a idade já passou, não tem mais jeito pra mim. Tem! Sempre tem. A gente sempre pode se renovar, encontrar novos caminhos, novos jeitos. Um homem de 94 anos aí, tão sofrido na vida, forma-se em...
0: Ele é alfabetizado. Ele passa a saber ler e escrever.
1: Ah, ele se alfabetizou.
0: É, e escrever.
1: Formatura
0: o próprio nome.
1: Formatura em alfabetização. É. Sim, sim, sim. Legal, Cláudia.
0: Nossa senhora, ó. Não sei se eu sei, não.
1: É verdade. Bom, vamos lá. Vamos agora para um outro caso aqui, que é traição conjugal. Gente, quem trai não sente a dor, porque está traindo. Quem trai está se divertindo. Quem trai está tendo novos amores. Quem trai está tendo aventuras sexuais. Quem trai está tendo prazeres sexuais. Quem trai só sofre quando a pessoa traída descobre e se vinga com traição também, ou abandona, vai embora. Pode ter essa música aí, porque essa aqui é um tema mais emocional. Me bota uma música mais emocional. Nós estamos falando de sentimento, de traição, de dor. E hoje é um negócio muito comum, a traição hoje em dia. Muito comum, mais do que se pensa. Tem gente que é traído, traída, mas nunca nem descobre, porque não vai atrás, porque não pesquisa, até desconfia, até que flagra uma coisinha aqui, flagra uma coisinha acolá, mas não quer ir atrás, não quer problema, deixa pra lá, deixa pra depois, deixa pra nunca. Mas se for atrás... Eu não tô dizendo aqui que todo mundo trai. Seria eu um irresponsável se dissesse que todo mundo trai. Não. Não é todo mundo que trai, mas a grande maioria hoje está traindo. E tem um tipo de gente que eu vou colocar duas especialistas que vão falar, que são aquele tipo de gente que nunca vão parar de trair, mesmo que você vigie, mesmo que você ande atrás, mesmo que você esteja alerta, deu chance, vai trair. Presta atenção no que eu vou te falar. Há um tipo de narcisista que é especialista em mentira e traição. Presta atenção nisso aqui que eu vou dizer. Porque não existe apenas um tipo de narcisista. Tem aquele pai narcisista, aquela mãe narcisista, que tem um outro tipo de ação e de atitude. Então, o narcisismo não tem só um tipo. Tem vários níveis, várias vertentes, algumas variáveis e vários tipos de narcisista. Um dos tipos é o tipo mentiroso ou mentirosa, que é especialista em trair e nunca para de trair. Acompanhe o que essa primeira especialista fala. E a pergunta aqui foi feita por ela: por que uma pessoa narcisista do tipo traidor ou traidora nunca para de trair e sempre engana e sabe enganar direitinho? Acompanha.
2: A traição da pessoa narcisista não é um deslize, é um padrão de comportamento, é parte da personalidade dissimulada que ela esconde da sociedade, menos da vítima. Ela é sedutora, mentirosa e desleal por natureza. Cria vínculos rápidos, intensos, mas nunca profundos e verdadeiros. Te convence de que é especial, mas está sempre alimentando outras fontes de suprimento, de atenção online, presencial, emocional. A traição é só uma das formas de manter o controle. Essa pessoa não muda, ela não sente culpa, arrependimento ou remorso, ela se vitimiza, se justifica, promete mudança, mas é tudo parte do ciclo. Pessoas narcisistas não se regeneram, aprimoram a encenação, mudam a máscara, mas seguem.

0: Seguem mentindo, enganando, ludibriando. E se você ainda está tentando entender onde errou, saiba, não foi você, foi ele, foi ela. É um jogo. Você só precisa sair dele, deixar de jogar e dar o xeque-mate. Se você quer sair desse ciclo, eu posso te guiar com lucidez, coragem e proteção real. Com a minha mentoria, um
1: Tá bom.
0: basta.
1: É isso. Então é isso aí o que foi importante para a gente. Foi isso, né? E lamentavelmente, as pessoas narcisistas, do tipo traidoras, não têm jeito. Elas podem até simular, mas se tiver oportunidade, pufo! De novo e de novo e de novo e de novo. Então os especialistas dizem: se você não quer sofrer e vive com uma pessoa desse tipo, é melhor arranjar outros caminhos, né? Ou então, aprenda a viver com o narcisista. Aceite as traições, as mentiras, faça parte do jogo e viva. Ou então, procure outros caminhos. Tem mais ou está na hora do intervalo? Cláudia, é você.
2: É verdade. Vamos contar agora do homem que matou o amigo da ex-mulher a facadas. Sabe por quê? Por ciúme. É uma história muito louca. Ele, 18 anos, invadiu a casa e matou o amigo da ex-mulher dele. O amigo da ex-mulher dele, 32 anos. A ex-mulher dele, 19 anos. E tudo isso cego de ciúmes. O crime aconteceu em Domiciano Ribeiro, município de Ipameri, em Goiás, no último domingo. O suspeito foi preso, levado para a delegacia, onde foi autuado por homicídio. Ele foi preso na noite do último domingo, suspeito de ter matado a facadas um amigo da ex-mulher dele, exatamente porque ela se separou. Ele, inconformado com o fim do casamento, sempre estava perto da casa dela, rodeando, vendo a vida dela, observando. E aí viu que ela foi até a casa desse homem, um amigo dela de 32 anos. Quando ela estava lá com o amigo conversando na porta da casa, o ex-marido de 18 anos apareceu. E aí começou a confusão, começou a briga, começou o desentendimento. E o dono da casa, o amigo da ex-mulher do cara, mandou ele embora e ele foi. Somente depois ele voltou armado com uma faca. A briga continuou, do xingamento passou para a briga corporal. Ele conseguiu esfaquear o amigo da ex-mulher dele, que ainda correu tentando pedir socorro, mas não adiantou. Acabou morrendo. Leandro Romão Ferreira, de 32 anos. E o que é pior, João? Alisson e quem nos acompanha. Quando ele estava sendo esfaqueado, ele ainda disse para a amiga dele, ex-mulher do que estava esfaqueando: vai embora, corre, não fica aqui, porque senão você vai morrer. E ela saiu gritando, dizendo: eu vou pedir socorro. Quando voltou, o amigo já estava esfaqueado e morto. O suspeito fugiu,
3: Meu
2: a polícia foi
3: Deus.
2: acionada, ele foi preso e autuado em flagrante. Quem é ele? Josefran de Souza Silva, 18 anos. Houve audiência de custódia, ele permaneceu calado, depois ele confessou o crime e agora está à disposição da justiça. O amigo dela, infelizmente, morreu.
1: Bem, meu diretor, só aqui em pezinho, o diretor é o Gutierrez Madeira. Cadê o lindão do Gutierrez Madeira? Diretor do programa, diretor de imagens do programa agora. Gente, tá aí. Eita, quem tá
4: Ora!
1: lá com ele? Olha toda a equipe. O Gutierrez Madeira, esse que tá de frente, é o diretor de imagens. O Jefferson Gomes, o que está de branco ali do lado esquerdo na foto na TV Diário, é o que está nos caracteres, é? E do lado direito, Jonathan Ferreira, que foi
4: Demais!
1: diretor de imagens até há poucos instantes aqui no programa.
2: Essa
1: Muito
2: foto
1: bom.
2: tá parecendo banda de rock, né? Parece integrante de banda de rock,
1: Verdade.
2: tô popstar.
1: Gente, olha a bomba aqui. Aqui no Ceará, o filho mandou matar o pai. Nem que pode um negócio desse? O filho pagou três vagabundos para matarem o próprio pai dele. Ainda disse para os caras: eu vou sair com o papai no carro e vocês

0: vão saber onde é que eu tô, porque eu vou botar no... Eu vou botar aqui no aplicativo que vai indicar onde é que eu tô com o papai. Gutiérrez, bota essa aqui de cima aqui, que pega os dois. Olha o que é que o cara fez aqui no estado de Ceará. Ele contratou três caras para matarem o pai dele e disse: eu vou colocar aqui no rastreador para vocês saberem onde é que eu vou estar com o papai. Eu vou dar o sinal na hora certa para vocês aparecerem e matarem o papai. Então ele saiu com o pai dele no carro. Quando deu o sinal, os três chegaram com a espingarda e bum, mataram o pai dele. Isso aconteceu onde? Aconteceu aqui no Ceará. Deixa eu ler para você rapidamente. Eu fico é besta. Nós estamos mostrando aqui pela TV Diário, para quem está com a gente pela TV Diário, o filho, né, e o pai. Você que está com a gente na Rádio Verdinha, acompanha a narrativa, claro, sem imagens. Você que está com a gente por outras emissoras que nos retransmitem pelo Brasil e pelos aplicativos, acompanham toda a nossa história. O filho sem vergonha é Francisco Ítalo César de Oliveira, que pagou R$3.000 para três matadores simularem um assalto e assassinarem o pai dele, senhor Antônio Lopes de Araújo, de 65 anos de idade. E a polícia prendeu o filho rapidamente, porque o filho, além de criminoso, de bandido, de safado, ainda é burro. O bicho é burro. Ainda bem que ele é burro, porque ele combinou com os bandidos que ia botar um rastreador para os filhos, para os bandidos saber onde é que ele estava com o pai, e na hora certa ele ainda avisou para os caras virem. Então, assim que o pai foi morto, poucas horas depois, o filho já estava preso. E a polícia prendeu, sábado passado, em Brejo Santo, no interior do Ceará, o último suspeito de envolvimento no assassinato do seu Antônio Lopes de Araújo, 55 anos. Como eu disse, assassinado pelo próprio filho. O crime aconteceu no dia 25 de maio, ou seja, 25 do mês passado. Ou seja, hoje é 2?
1: Sim.
0: Então tem 8 dias. Né? É. Aconteceu. E no dia do. Então é isso que eu falei, né? O filho burro foi preso logo. A polícia já tinha prendido os dois primeiros bandidos e agora prendeu o terceiro em Brejo Santo, aqui no estado do Ceará. O crime aconteceu em Brejo Santo. O filho também está preso. Agora, vou ficar em pé, diretor. A polícia ainda não sabe por que esse filho mandou matar o pai. Há poucos instantes, ou seja, há poucos instantes não, no começo do programa Bafulê hoje, nós contamos o caso acontecido em Aquiraz, aqui na região metropolitana de Fortaleza, quando o marido mandou três bandidos matarem a esposa dele, meu simulando Deus, um assalto. O marido contratou três vagabundos para matarem a esposa dele, simulando um assalto. Os bandidos entraram na casa do casal, amarraram os dois, amarraram ele, a mando do próprio marido, para parecer mais com um assalto de verdade. Então os bandidos entraram na casa do casal, amarraram os dois, mataram a esposa dele a pauladas na cabeça e esganada, enforcada com fio de carregador de telefone celular. E fugiram levando muitos pertences da casa para dar a ideia de que era um assalto. Só que a polícia descobriu tudo.
1: Meu Deus.
0: Já prendeu o safado do marido, já prendeu os três matadores e o julgamento deles começou ontem. Em Aquiraz. Por que que o marido mandou matar a esposa? Para receber um seguro de vida de R$60.000. Ai, ai. Agora? 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
1: 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E agora, gente?
2: E agora? Intervalo? Na volta a gente vai falar sobre o estado de saúde do Faustão.
3: Eita.
2: Nós contamos aqui que ele se internou, né? Ah, e os médicos disseram que era para uma retirada de uma sonda gástrica, algo que já estava planejado. Pois então, temos agora notícias sobre o estado de saúde do Faustão.
3: Bem, e tem mais para você, depois do intervalo comercial, aqui no Bafolê.
2: Ah, e quanto é que a CBF pagou por aquele avião para levar a seleção brasileira? Pesquisamos e descobrimos, hein? A gente conta tudo no próximo bloco. 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

0: Cláudia Leite.
1: 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Vamos começar esse bloco falando de novo de Virgínia Fonseca?
2: Cláudia.
1: Oi.
2: Vamos. Tem um negócio muito interessante que você vai falar, que é o seguinte. A maluca da...
1: Luana Piovani,
2: ela fala mal de todo mundo, até do passarinho cagando. Não, o passarinho cagando ela não fala porque não tem importância, mas se ela achar uma pessoa importante, ela vai falar porque ela aparece falando mal de pessoas importantes. Ela é sempre muito deselegante. Até quando ela vai defender a Virgínia Fonseca, ela é deselegante. Ou seja, ela vai defender a Virgínia Fonseca daqueles gritos lá no estádio quando disseram, Virgínia, vai tomar nu. Bom, ela vai defender a Virgínia Fonseca, mas ao mesmo tempo ela chama a Virgínia Fonseca de bosta e de merda. É que pode. Vai defender a mulher e xinga a mulher. Ô, Luana Piovani, é isso, Cláudia?
1: Exatamente isso, e a gente vai acompanhar agora.
3: Minimamente de decência. Falta de decência. Falta de decência. Não gosta dela? Não segue. Não compra o produto dela. Não faz dela a

0: maior influencer do Brasil. Mas antes dela ser uma bosta de influencer, porque ela só influencia merda, ela é um ser humano e ela é uma mulher e ela merece respeito. Foi horrível o que vocês fizeram. Ou seja, vocês, homens, héteros, cis, continuam provando que vocês não sabem se portar em comunidade, em sociedade, que vocês se acham acima do bem e do mal, que vocês não conseguem distinguir coisas, que para vocês tudo é uma coisa só. Eu posso, eu sou o dono.
1: Olha, gente, a Luana Piovani foi absolutamente contraditória. Ela disse que os homens xingaram a Luana Piovani.
2: Não, a Virginia Fonseca.
1: Desculpa. A Luana Piovani diz que os homens que estavam no estádio xingaram a Virginia Fonseca. E ela mesma xinga de bosta e de merda. Então, ela foi igual ou pior do que aqueles homens que xingaram a Virginia Fonseca. Gente, como é que a pessoa pode ser tão doida? Ela vai defender uma mulher, a Luana Piovani vai defender uma mulher dos xingamentos dos homens, e ela, como mulher, xinga a Virginia Fonseca de bosta e de merda. É doida. Ela própria foi preconceituosa. Ela própria foi contra a mulher. Bota o comecinho de novo aí pra gente escutar. Ô, bicha doida essa Luana Piovani. O juiz é nu, exatamente lá nu, a pola.
0: Minimamente de decência. Falta de decência. Falta de decência. Não gosta dela? Não segue. Não compra o produto dela. Não faz dela a maior influencer do Brasil. Mas antes dela ser uma bosta de influencer, porque ela só influencia merda.
1: Pronto, acabou. Ela falou, ela tentou, ela foi aí tipo defender a Virginia Fonseca daqueles caras lá do estádio. E xinga a mulher igual os caras xingaram. Os caras mandaram tomar nu, ela disse. Os caras mandaram tomar nu. Nu. Né? Aí a Luana Piovani chama de bosta e de merda. Ela se igualou àqueles caras lá do estádio. É o tipo de gente que vai se meter a defender outra pessoa e xinga do mesmo jeito. Ai, mundinho doidinho. Gente, vamos ver aqui uma história. Essa aqui talvez seja a última do programa de hoje, não sei. Mas uma mulher acusou o namorado de tocar fogo nela. Presta atenção. Essa mulher foi hospitalizada, toda queimada. Presta atenção nessa história. Esta mulher, que nós vamos mostrar aqui, foi hospitalizada toda queimada. E ela disse: foi meu ex-namorado que ateou fogo em mim.
3: Meu Deus.
1: Que tocou fogo em mim. Mas... E o namorado foi preso. Como tentativa de feminicídio. Só que quando foram olhar as câmeras de segurança, notaram que ela foi jogar fogo, gasolina no namorado, e a gasolina caiu foi nela. E ela própria se queimou. O namorado não queria mais namorar com ela e queria entrar na casa dela para pegar as roupas dele para ir embora, mas ela não deixava ele entrar na casa dela. Então ela pegou um pau para tacar nele. Ele corria. Até que ela pegou uma gasolina, correu atrás dele para jogar gasolina. Ele se desviou e ela terminou se molhando de gasolina e de fogo, e ela mesma tocou fogo nela. Acompanha as imagens.
4: O casal aparece discutindo. Em determinado momento, a mulher segura um objeto e parte em direção ao namorado. Ele tenta se desvencilhar. Em outro momento, ela parece arremessar um pano em chamas. Na primeira vez, o fogo não atinge o homem. Em seguida, ela despeja mais

0: líquido e volta a lançar o pano. Mas foi a mulher quem acabou se queimando e precisou correr para dentro de casa na tentativa de apagar as chamas. Ela foi socorrida e encaminhada para uma unidade de saúde. Só que no boletim de ocorrência, a história apresentada pela mulher é outra. Ela disse para a polícia que foi queimada durante uma tentativa de feminicídio e o homem está preso há 10 dias. O casal Rodrigues Fonseca, de 44 anos, estava viajando quando recebeu a notícia da prisão do filho.
1: Eu parei, sentei, chorei. Falei, meu Deus, por que isto?
0: A mãe afirma que a nora já teria confessado ter colocado fogo em outra pessoa anteriormente.
2: A mãe de Daí, a mulher acusou o namorado dela de ter tocado fogo nela, mas ela que foi jogar fogo nele e o fogo pegou nela. E ela acusou o cara e ele tá preso. Agora, com certeza, com as imagens das câmeras de segurança, ele vai ser solto e no final ela vai ser processada. Eita. Acabou? Ou
3: não
2: tem tempo?
3: Faustão.
2: Ah, o Faustão.
3: Faustão. Faustão se internou para retirada de uma sonda gástrica. Nós acompanhamos aqui a evolução do estado de saúde dele no hospital, tanto quanto a assessoria de imprensa dele divulgava. E a notícia hoje é boa. Faustão recebeu alta hoje pela manhã do Hospital Albert Einstein em São Paulo. A equipe de assessoria de imprensa do Faustão disse que ele teve alta hoje pela manhã. Está tudo bem, graças a Deus. E agora ele vai para casa. Que bom, né? Então, há detalhes. Agora, quando ele foi internado, a assessoria disse que era uma retirada programada da sonda gástrica. Então, tá bom. Vida e saúde pra você, Faustão.
2: Acabou, Cláudia?
3: Acabou, João.
2: Tchau, Cláudia.
3: Ah, tchau. Muito obrigada pela sua companhia. Você em qualquer lugar desse lindo, azul e redondo planeta, que você tenha se informado, que você tenha se divertido, que você tenha se emocionado aqui no Bafulê, porque nós sempre procuramos te entregar o melhor, porque você é a razão da nossa existência. Obrigada, João.
2: Valeu, Claudinha.
3: Obrigada, honra dividir a bancada com você. Obrigada, Alisson Marques. Honra dividir a bancada com você. Obrigada a todos.
2: Quem é que vem aí?
3: Aí vem a Hora da Verdinha, sabe, Manfredini? O Alane Pereira e Rodrigo Miranda, mais um campeão de audiência aqui na Verdinha.
2: Tchau, gente.
3: Paz e bênção.
2: Fica com Deus.
3: Até amanhã.

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0: voluntário dos lotes. A indicação equivocada da dosagem vai contra a regra de rolutagem devidas e pode causar, inclusive, problemas no uso do medicamento em hospitais. A medida da Anvisa proíbe a comercialização, distribuição e uso do produto. A lista com os lotes a serem recolhidos você pode conferir aí no site do Diário do Nordeste. É importante, né, que esse trabalho seja feito aí de forma imediata, né, minha gente? Afinal, estamos falando aqui de um remédio com a dosagem indicada menor do que ele realmente tem, né? Então você imagina aí que um paciente que não pode receber uma dosagem maior corre um risco, né? Por conta aí desse erro da fabricante. Então é preciso um trabalho rápido realmente por parte aí das autoridades competentes para a retirada, né, desse lote, desse medicamento aí com um erro. As casas de cultura da Universidade Federal do Ceará, de cultura estrangeira, abrem a partir do próximo dia 10 as inscrições para os cursos de língua estrangeiras. Ao todo, são ofertadas aí 1.261 vagas, sendo 762 para ingressantes no semestre inicial e 499 para interessados em realizar o teste de nível. As provas serão realizadas no dia 26 de julho deste ano, enquanto os candidatos do nível, vão responder ao exame no período da manhã e o teste de nível vai ser à tarde, tá? Então quem vai aí fazer a prova, teste iniciante, né, na condição de iniciante, vai então fazer a prova pela manhã. Os candidatos do teste de nível vão fazer o exame no período da tarde, tá certo? A taxa de inscrição no processo seletivo é de R$ 95,00, sendo valor único. As inscrições podem ser feitas até o final do dia 8 de julho, de acordo com os horários aqui na capital cearense. Então, repetindo para você, o período de inscrição começa dia 10 e vai até o dia 8 de julho, tá? Mais detalhes aí você confere no site oficial da Universidade Federal do Ceará. E uma greve geral marcada para esta quarta-feira em Portugal pode afetar passageiros que viajam entre o Brasil e o país europeu, com reflexos previstos, inclusive, nas operações aéreas a partir desta terça-feira. A paralisação em Portugal acontece em razão de um protesto contra o pacote de reformas trabalhistas anunciadas pelo governo português. Vários setores, entre eles o da aviação, anunciaram então a adesão à greve. A administração do aeroporto de Lisboa, que é a principal porta de entrada dos brasileiros em Portugal, orientou os passageiros a verificarem a situação dos seus voos antes de seguirem então para o terminal. Tanto a Azul, Latam e a TAP Air Portugal confirmaram o cancelamento já de alguns voos entre os dois países nesta terça-feira. Então a gente fica acompanhando nessas informações, lembrando que aqui no Ceará o voo é semanal, né, em relação aí a saindo de Fortaleza, indo para Portugal e também de Lisboa, né, vindo para Fortaleza. A gente está aguardando aqui ainda informações a respeito da situação do voo semanal aqui da cidade, tá? E aí, é claro, a gente traz aí ao longo da nossa programação. Agora, 4 horas e 14 minutos, vamos trazer informações do tempo para você?
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0: 4 horas e 14 minutos agora, temos aí o cenário na

0: capital cearense. Hoje o sol brilhando forte na cidade, temperatura na casa dos 30 graus. Quase nenhuma nuvem, né, no céu de Fortaleza. Ou seja, mais uma tarde aí de calor, daquele jeito. Fortalezense já está acostumado, né? Ó, já estamos aí no mês de junho. A gente já está aí no final, né? Acabou já aí praticamente a nossa quadra chuvosa. Tendência aí de realmente agora a gente termos aí mais dias com tempo estável, né? E o sol voltando a brilhar forte aí na capital cearense. Em relação à previsão, devemos ter aí tempo estável nas demais áreas aqui do estado, com condições de sol e pouca nebulosidade. Apesar disso, ainda há possibilidade de chuva isolada e passageira de fraca intensidade em algumas regiões aqui do nosso estado, especialmente durante o período da madrugada e da manhã, isso já nesta quarta-feira, tá bom? Eventos isolados de chuva no centro-norte do Ceará, especialmente no litoral e também no noroeste aqui do estado. Na capital cearense, agora 30 graus a temperatura, a mínima noite deve ficar aí na casa dos 25 graus. Agora 4 horas e 16 minutos, a gente continua com mais informação para você.
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0: E a gente, com a chegada aí das festas juninas e também da Copa do Mundo, né? Milhares de condomínios entram em período de atenção máxima. Isso porque aumenta aí o número de visitantes, tem as confraternizações, né? As pessoas se reúnem aí, seja para fazer aquela festa de São João, para assistir os jogos da Copa também, né? Os jogos do Brasil especialmente. Aí tem decoração temática, tem todo aquele evento, toda aquela reunião, né? E aí, é claro, muitas vezes essas reuniões aí se estendem pela noite. No caso da Copa do Mundo desse ano, alguns jogos, inclusive, vão ser até um pouco mais tarde, né, do que a gente está acostumado. Jogos aí às 7 horas, às 9 horas, né, começando. Então, a tendência dessas reuniões se estenderem até um pouco mais tarde, né? Mas é preciso saber, é preciso entender que alguns locais têm regras em relação a isso. E vamos conversar, inclusive, sobre esse assunto a partir de agora com a Luciana Lima, ela que é especialista em direito condominial. Luciana, boa tarde, seja bem-vinda, tudo bem?
2: Boa tarde, sabe como vai? Tudo bem, sim.
0: Tudo certo por aqui. Luciana, vamos esclarecer, então, esses pontos importantes, né? Muita gente mora em condomínio aqui na nossa audiência e é preciso deixar claro, né, quais são aí as regras em relação a questão tanto das festas juninas, né, o uso dos espaços, dentro de casa também, a questão do barulho. O que você pode trazer aqui de orientação para os nossos ouvintes sobre esse tema?
2: Perfeito, sabe? Algo que é muito importante de reforçar é que nesse período muitas pessoas acham que existe uma flexibilização das regras. E isso não é uma verdade absoluta, a não ser que no seu condomínio tenha havido uma votação em assembleia onde se aplica uma flexibilização das regras, aquelas regras previstas no regimento interno, elas prevalecem, elas permanecem vigentes. Então, portanto, o respeito ao horário de silêncio, o horário de funcionamento das áreas comuns, a regra sobre a limitação da quantidade de convidados em determinados espaços, regras de segurança, como, por exemplo, a necessidade de você disponibilizar uma lista prévia dos seus convidados na portaria, todos essas obrigações, elas permanecem vigentes e devem ser cumpridas por todos os moradores, até para evitar, primeiro, o desgaste com a comunidade condominial e, segundo, aquela dorzinha no bolso vinda de uma aplicação de uma advertência ou de uma multa.
0: E aí, Luciana, uma das dúvidas bastante comuns nesse período é em relação também ao uso dos espaços, né? Por exemplo, alguns prédios aí costumam vedar aí o uso dos espaços, né, do salão de festas, por exemplo, nesse período, para que não gere nenhum tipo de conflito. O condomínio, ele pode fazer isso ou ele não pode fazer isso? E se ele optar por liberar, né, esses espaços, quais são também as regras para que ele possa ser utilizado, né, pelos moradores, mas sem também causar prejuízos aí para quem mora no entorno e acaba, por exemplo, sendo impactado aí pelo barulho?
2: Essa é uma regra bem comum, tá, sabe? Inclusive, não só para esse período, mas para grandes datas festivas, como, por exemplo, Natal, Carnaval, Dia das Mães, é comum que o condomínio, através de uma decisão de assembleia ou inserindo no regimento interno,

0: bloqueia a possibilidade de uso restrito, ou seja, que um único morador faça a reserva desse espaço para uso privativo, e tem como intenção promover realmente o uso coletivo, ou seja, convidar todos os moradores, fazer uma grande festa para o condomínio, convidar todos que venham a ocupar esse espaço. Então, sim, isso é possível, desde que esteja previsto ali como uma decisão da coletividade, normalmente isso já fica até bloqueado nos aplicativos de reserva. Se essa regra não for prevista no seu condomínio, ou seja, se for possível o uso através de reserva ou uso privativo, a gente reitera que você tome todas as medidas cabíveis, verifique quais são as regras de uso previstas no regimento interno, redobre inclusive os cuidados, principalmente com a segurança. A gente lembra que esse é um período onde os condomínios ficam altamente vulneráveis, porque com o aumento da quantidade de pessoas frequentando, entrando e saindo da portaria, também aumenta a quantidade de golpes, de furtos, de pessoas adentrando de maneira equivocada no condomínio para praticar golpes. Então é muito importante que os moradores sigam as regras internas, obedeçam o que está previsto no regimento interno, para garantir não só a sua segurança, mas de todos que compõem o condomínio.
1: Outra questão também acaba sendo as celebrações em casa mesmo, né? Dentro do próprio imóvel, né? Teremos aí os jogos da seleção brasileira, muitas pessoas costumam se reunir para assistir esses jogos, né? O que que as regras também elas devem definir em relação a isso?

0: do litoral leste. Importante, antes de pegar a estrada, se atentar às condições do veículo, como pneus, sistema de freio, iluminação, limpador de para-brisa. Só dirigir se estiver devidamente descansado e na estrada respeitar os limites de velocidade, não realizar ultrapassagem em locais proibidos e, claro, não misturar bebida alcoólica e direção.
1: Tá, então, a fala do Lucas Mourão, policial rodoviário federal, com orientações importantes, né, para quem vai pegar a estrada e vai ter a oportunidade de emendar o feriado de Corpus Christi. 7h24, bora aproveitar para ver como é que tá a movimentação no trânsito aqui de Fortaleza. O Gutierre Madeira já nos situa de como é que tá o trânsito lá na Guanambi, né? A gente percebe ali o sentido BR-116, um pouco mais de movimento, né? Muitos veículos saindo da 13 de maio, pertinho ali do Departamento de Homicídios e Proteção à Pessoa. Do outro lado, aí a via bem mais tranquila pro motorista que vai seguir viagem em direção ao centro da capital. Falando em centro, a gente vai agora para Heráclito Graça, né? Aparentemente, o movimento sem maiores dificuldades, né? Para quem tá passando ali, os motoristas estão pegando a Ildefonso Albano, né? E o trânsito vai seguindo. Para você que tá indo em direção ao ginásio Paulo Sarasate, né? Uma boa, né? Uma boa opção para você agora, 7h25. E para quem tá aguardando para seguir viagem em sentido Júlio Ventura, também só mesmo esperar a abertura do sinal, mas aparentemente o trânsito sem maiores problemas na Heráclito Graça, região do centro de Fortaleza. Agora nós vamos para Sapiranga, o trecho da Washington Soares, perto do cruzamento com a Oliveira Paiva, né? Região chamada de Seis Bocas, que a gente tem um trânsito também tímido, né? Agora sentido Cambeba, por conta do sinal fechado. A gente percebe ali, né? Quando abrir, vai dar para ter uma noção melhor de como é que tá a movimentação. Mas sentido Iguatemi, você que vai para os lados da Água Fria, a gente nota que não tá tão carregado assim. Da mesma forma, né? Sentido Messejana Cambeba. Tem mais um ponto, Gutierre? Tem sim. Vamos agora para leste-oeste, lá pertinho do Mercado Central, né? A gente nota ali na parte de baixo algumas barracas, né? Por conta da feira que vai ocorrer, a feira da madrugada. E a gente nota que na José Avelino, mesmo com a movimentação dos barraqueiros, né? O trânsito sem dificuldades para o motorista, para o motociclista, que está acessando agora a José Avelino, está saindo da Alberto Nepomuceno. No viaduto da Leste, aí a gente nota um pouco mais de movimento sentido Praia de Iracema, né? Você que vai em direção a Monsenhor Tabosa. Do outro lado, sentido Barra do Ceará, aí a via tranquila demais para o motorista que está passando agora no viaduto da Leste, às 7 horas e 26 minutos. Dom Luiz, aqui na Aldeota. A gente tem também um trânsito sem problemas, né? Um pouco mais de movimento lá no comecinho dela, para quem tá saindo ali da Via Expressa, sentido Praça Portugal, mas aparentemente de boas, né? O trânsito aí. Tem mais um, Gutierre? Tem Raul Barbosa para finalizar o giro? Temos Raul Barbosa, sentido Castelão. Hoje tem jogo do Lion, hein, meu amigo e minha amiga? Então, teoricamente, a gente tem um fluxo mais carregado, né? Sentido Arena Castelão, mas hoje, pelo menos até o momento, o trânsito não tá complicado aqui na Raul Barbosa. Do outro lado também, é uma boa opção pro motorista que tá vindo, seguindo viagem em direção a Desembargador Moreira. Deixa eu mandar aqui um abraço pro Geraldo Albuquerque, que está nos acompanhando lá na Itapipoca, o Paulo, a Cláudia, a Yara, a Toquinha e a Nina, todos ligados com a gente. Um abraço para vocês, muito obrigado pelo carinho, pela audiência. Boa noite, Alane, a todos do Verde Notícias, é o Alexandre Wagner do Conjunto Ceará. Valeu, Alexandre, um abraço para você, muito obrigado pela audiência sempre, tá? O Milton Ferreira, lá de Morrinhos, também está sempre acompanhando aqui a nossa programação. Um abraço, Milton. O Chagas Brasilino, lá em Tianguá, no alto da Serra Grande, na Ibiapaba. Valeu, Chagas. Um abraço para você e para todos. Davi Duarte, já na audiência, lá na Ibaretama, também ligado conosco. Valeu, Davi. O Isaías Albuquerque está conosco lá em Sobral. O Nem está no sítio Lajeiro Grandes, em Jaguaruana. Valeu, Nem. Um abraço para você e para todos aí. Em Jaguaruana, o Toninho, nosso cadeira cativa lá de São Paulo, de Guarulhos, Emerson, na Granja

0: Portugal, com toda a família também, a turma grande por lá, né? Sempre acompanhando. Boa noite, Alânio. Aqui é de Recantos de Satúbal, é isso? Satúbal, em Alagoas. Um abraço. Ele disse que é o Rony Santos e vai estar por aqui acompanhando o jogo da Copa do Nordeste. Valeu, meu amigo. Um abraço para você daqui a pouco, hein? O Fortaleza entrando em campo contra o Vitória na Arena Castelão. É o primeiro jogo aí da final da Copa do Nordeste. Nós teremos a segunda partida, né, da decisão sábado lá no Barradão em Salvador. Hoje é o jogo de ida aqui na Arena Castelão. Valeu, Rony. Um abraço para você. Muito obrigado pela audiência, meu amigo. Bom trabalho para você aí. Tá no jogo. Quem mais está conosco? O professor Mota da Fonseca, lá de Madalena. Valeu, professor. Um abraço. Muito obrigado pela audiência sempre, tá? O Gabriel tá lá no Demócrito Rocha. Um abraço para você, Gabriel. Muito obrigado pela audiência. Você pode fazer como eles, manda mensagem para cá no 988-87-1306. O Luiz Rodrigues está conosco lá em Crateús. Valeu, Luiz, um abraço para você. Um abraço também para a Marta. Tem áudio aqui, vamos ouvir isso, mamãe, antes do intervalo.
1: Um abraço
0: para
1: você.
2: Boa noite para você.
0: Boa noite.
2: Você está no jornal muito especial. Eu e a Bia agora. Boa noite para você. É de Iguatu, Marta e a Bia.
0: Valeu, minha amiga, muito obrigado. A gente sempre fica feliz pelas palavras de carinho, tá? Nós fazemos aqui o nosso jornal com muito empenho para levar a informação da maneira mais tranquila, mais leve, mais didática para você que nos acompanha. 7:30, vamos pro intervalo no próximo bloco, gente. Olha, vamos falar de tecnologia, tá? O mercado global de inteligência artificial deve crescer bastante aí nos próximos anos. A gente vai trazer as informações para você no próximo bloco. 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
1: Estamos de volta agora na capital cearense, são 7 horas e 33 minutos.
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1: Olha, meus amigos, dados reunidos aí por uma plataforma de alta tecnologia apontam que o mercado global de inteligência artificial deve crescer.

0: Quase 40% até 2030. E nós vamos discutir esse assunto a partir de agora com o Cairo Alves, que é especialista em gerenciamento de dados, está aqui conosco em linha. Cairo, eu já começo lhe perguntando se esse dado ele pode ser considerado positivo ou se ele é alarmante. Boa noite, seja bem-vindo.
1: Boa noite, Alane. Boa noite, muito prazer falar contigo. Eu falei com todo mundo que está assistindo a gente agora. E ele tem. É importante que esse dado tem duas visões, né? Ele é alarmante, de fato, e é natural que. A gente costuma falar que a IA, ela acelerou muita coisa, né? Ela virou atalho para muita coisa. Então, ele é alarmante para isso, porque quem não está entendendo realmente esse grande movimento, né? Essa grande arma que a gente tem na nossa mão, está realmente ficando para trás e está deixando realmente outras pessoas que estão entendendo o que está acontecendo aí passar na frente. Então, entender esse cenário, entender esse momento, ele vai fazer com que realmente você defina se essa pesquisa é um ponto positivo ou se é um ponto negativo, realmente isso.
0: Perfeito. Nós estamos conversando com o Cairo Alves, especialista em gerenciamento de dados, gente, sobre levantamento, né, que traz aí esse número de crescimento para que vocês tenham uma noção. A estimativa é de até 37% de crescimento da utilização, né, da inteligência artificial até o ano de 2030. Nós estamos em 2026, né, mais próximo do que distante aí desse período.
1: Claro.
0: E a gente tem visto, Cairo, que a IA ela tem se tornado cada vez mais presente, né, na vida das pessoas e principalmente no ambiente corporativo. Como é que a gente pode esperar aí nesse período de 4 anos essa tendência de crescimento da IA? Dá para mensurar o que que ainda pode surgir? Porque a gente fica naquela, né? O que que pode acarretar a utilização de inteligência artificial? Muita gente utiliza ali algumas ferramentas mais básicas, né, para desenvolver seus trabalhos no dia a dia. Mas dá para esperar coisas mais complexas dentro de 4 anos?
1: Alan, é engraçado porque a gente se falava já dessa aceleração e estava muita coisa prevista para acontecer lá para 2050, né? E aí o negócio está indo tão rápido, está tão acelerado que essas previsões que estavam lá para 2050, elas já estão previstas agora aqui para 2030 e está bem pertinho, né? De fato, ela já tem muita coisa que talvez a gente não imaginava que seria possível e já está acontecendo hoje, já está no dia a dia da gente numa maior naturalidade possível, né? Saiu, inclusive, uma outra pesquisa recente que o Brasil hoje já é o terceiro país, né, em maior uso do cloud, né? Aquela IA que talvez aí todo mundo já conheça hoje, né? Tem as duas mais conhecidas, que a gente tem o ChatGPT e aí tem a Cloud. Então, o Brasil já se tornou hoje o terceiro país a mais usar a IA da Cloud. E aí isso mostra o quê? A nossa capacidade também de se reinventar, de ir atrás, mas tem um detalhe muito importante, principalmente quando a gente fala no mercado corporativo de fato, né? Quando a gente fala realmente no mercado empresarial. E o que eu mais percebo é o quê? As IAs, a grande maioria delas, a grande parte delas, elas já estão prontas. O problema é que grande parte das empresas ainda não estão prontas para esse movimento. As empresas ainda estão fazendo aquela coisa muito básica, né? E principalmente quando eu estou falando de empresas de pequeno e médio porte, né? Mesmo assim, essas empresas de maior porte, ainda tem muitas delas que ainda estão ainda entendendo, engatinhando ainda, mas trazendo esses dados para as pequenas empresas, pequenas e médias empresas, é mais alarmante ainda porque elas ainda não sabem como trazer o maior proveito disso, como fazer com que de fato a IA traga mais produtividade, elimine essa improdutividade e aí consiga trazer também mais lucro para os seus negócios. Então, assim, apesar de ser um movimento que está trazendo muita coisa boa, mas é aquela coisa, né? É tanta coisa boa que você fica sem saber o que fazer primeiro, sem saber para onde ir. Então, é importante que, apesar dessas mil e uma possibilidades, você precisa entender o que de fato faz sentido, o que é que de fato tem que automatizar, o que de fato consegue nesse momento automatizar, porque hoje algumas coisas não são possíveis ainda, que talvez daqui a 2 meses, talvez daqui a 1 ano já vai ser possível. Então é entender o momento, entender o que dá para fazer, entender o que dá para otimizar, o que dá para automatizar, para também não sair fazendo tudo de qualquer forma desenfreado e aí depois falar também que a IA não ajudou e atrapalhou. Ela tem sim essa capacidade.

0: capacidade tanto de ajudar, como essa capacidade de atrapalhar processos, principalmente empresas que não têm processos bem alinhados, bem definidos.
1: E para trazer aqui a informação específica, gente, que o Caio acabou de trazer, de compartilhar com a gente sobre o levantamento, os países são Estados Unidos, China, Brasil e Indonésia. Esses quatro devem concentrar aí principalmente, né, 40% dos programas de formação em tecnologia nas áreas de inteligência artificial e também Big Data. E isso traz também uma outra questão, Cairo, para o mercado, né? Porque cada vez mais os ambientes corporativos precisam de pessoas que dominem essas ferramentas, né? E a gente sabe que não é todo mundo ainda que está preparado para lidar com esse tipo de situação no dia a dia, se tratando aí especialmente do ambiente de trabalho, né?
0: É de fato, Alan. E assim, uma frase legal que a gente gosta muito de falar é que a tecnologia barra IA, né, digamos assim, ela não vai tirar posto de trabalho, né? Ela vai substituir profissões. E aí, uma profissão ela vai morrer e vai nascer outra, mais uma vai morrer e vai nascer outra, e por aí vai. Então, assim, o grande e talvez o primeiro maior impacto que vá ter realmente nessa grande revolução, e sim, sou um pouco suspeito de falar isso, mas porque eu trabalho com isso, mas arrisco dizer que essa revolução, digamos assim, da IA, ela talvez seja maior ou tão parecida com a revolução industrial que a gente teve aí alguns tempos atrás, tá? Então, essa primeiro impacto, de fato, ele vai ser no mercado de trabalho, ele vai sim movimentar muito profissões que hoje são muito ricas, profissões que hoje são muito comuns, talvez elas vão deixar de existir para outras profissões que ainda talvez a gente nem conheça. Mas, quando a gente para analisar, quando a gente para entender, a gente vê que a maior parte dessas novas profissões que de fato vão surgir, que já estão surgindo, a maioria delas estão ligadas de fato aí com o digital, com a tecnologia, com sustentabilidade também, uma outra área também que tem crescido muito.
1: Nós estamos conversando com o Cairo Alves, especialista em gerenciamento de dados, sobre possíveis impactos e reflexos, né, do crescimento da inteligência artificial. Um levantamento que traz aí um crescimento, gente, uma estimativa, tá? Em torno de 37% nos próximos 4 anos, né, até 2030. Então, a gente traz esse tipo de informação porque cada vez mais a inteligência artificial se torna tendência, né, em diferentes ambientes, em diferentes esferas da sociedade, mas se tratando dos espaços, dos ambientes corporativos, hoje em dia é até de se estranhar quando você chega para determinada pessoa e ela não utiliza algum tipo de ferramenta, né, de inteligência artificial no seu dia a dia. Quase todo mundo hoje em dia tem já uma certa familiaridade. E as pessoas que não têm, ou elas se sentem pressionadas, né, a buscarem realmente conhecimento nesse sentido, ou vão acabar ficando para trás, né? Porque o mundo, a era digital, meus amigos, hoje em dia não tem tempo para ficar esperando, não. A pessoa tem que ir ali buscar a sua qualificação, as melhorias, né, para lidar com essas ferramentas. Porque o digital, realmente, a gente sabe, né? Veio para ficar e a tendência é que cada vez mais isso vá se expandindo na sociedade. Em torno disso, a minha próxima pergunta, ô Cairo, para a gente discutir aqui, é justamente em relação aos setores, né? O que a gente pode esperar na nossa sociedade, quais os setores que devem aí, de repente, ser impactados, né, por essa expansão da IA nos próximos anos?
0: Eu vou até fazer um gancho um pouco com a tua primeira pergunta, tá, Alan? Que é se tem um lado positivo e tem um lado negativo, né? E assim, algumas das profissões, alguns mercados, né, de fato, eles vão ter um pouquinho mais desse aspecto negativo, que a IA ela vai conseguir substituir isso de uma forma mais fácil. Por exemplo, hoje, o próprio Google lançou recente uma das áreas da IA lá, onde ela consegue fazer análise de exames de uma forma que, na maioria das vezes, está sendo mais produtiva, está sendo mais inteligente do que o próprio médico realmente. Então, assim, a IA ela está avançando muito forte nessa área de saúde, ela está avançando muito forte nessa área de advocacia, por exemplo. Hoje, você coloca um processo de 1.000 páginas dentro de uma IA e ela consegue analisar aquilo em segundos, coisas que antigamente precisava.

0: pessoas fazer aquilo por horas. Né? Então, algumas profissões, elas vão, alguns mercados e profissões, elas vão ter esse impacto maior negativamente, mas outras, como a gente falou aqui, na área de programação, na área de TI, elas vão ter esse impacto maior também, mas sim na área de realmente no aspecto positivo, digamos assim. Né? Então, produção de sistemas, produções de vídeos, por exemplo, produções de audiovisuais, por exemplo, a indústria do cinema hoje, por exemplo, é uma indústria que está começando a sentir já essa grande ameaça, que coisas que antigamente eram caríssimas para fazer, hoje você faz em poucos segundos. Hoje você constrói cenas que talvez demoraria anos, talvez demoraria muito, teria que gastar muita grana para executar aquilo. Hoje, com alguns poucos dólares, você consegue produzir aquela mesma cena, ou talvez melhor, com efeitos especiais ainda melhor, e numa velocidade absurda. Né? Então, alguns mercados, sim, esses vão ter essa dor maior, outros mercados vão ter essa dor, mas do lado realmente positivo. E aí, volto a falar, mercado do digital como um todo em si, programação, TI, vai ter muito também esse aspecto positivo. Já outros aí vão ter realmente, talvez, se reinventar um pouco mais, como eu falo, esse mercado de advocacia, o mercado de saúde também. Óbvio que o mercado de saúde é o mercado mais delicado, porque é de humano para humano, né? De fato, você
1: Sim.
0: precisa entender aquilo. Mas algumas coisas que demorariam horas, tempos ali para os médicos analisarem, vão ser coisas que realmente vão ser analisadas muito, muito mais rápido.
1: É isso, tá então a fala do Cairo Alves, especialista em gerenciamento de dados, trazendo essa análise importante, né, a respeito da utilização, a expansão da utilização da inteligência artificial em diferentes profissões, em diferentes áreas, segmentos do mercado e da sociedade. Muito obrigado, cara, pela sua participação, tá? Uma ótima semana e até a próxima.
0: Alan, foi um prazer. Até a próxima.
1: Agora na capital cearense são 7 horas e 45 minutos.
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1: Olha, o polo automotivo do Ceará, localizado em Horizonte, recebeu um novo carregamento de peças, gente, vindas aí de uma indústria da China. O Egídio é quem traz as informações.
3: Boa noite, teleouvintes da Verdinha 92.5 e da TV Diário. Chegou nesta segunda-feira ao porto do Pecém mais um navio trazendo da China dezenas de contêineres contendo automóveis desmontados para o polo automobilístico de Horizonte, na região metropolitana de Fortaleza, aqui no Ceará. A empresa importadora é a Pace Planta Automotiva do Ceará Limitada, que fará, como vem fazendo desde a inauguração do polo, a montagem de cada peça desses veículos. Assim como os primeiros contêineres, os que chegaram hoje trouxeram veículos fabricados na fábrica chinesa da multinacional norte-americana General Motors, a GM. Os automóveis são dos modelos Spark, elétricos e Captiva, que é um veículo híbrido, ou seja, movido a bateria e a gasolina. Antes do desembarque, três dos vários contêineres que vieram da China foram vistoriados pelos fiscais da Receita Federal, que operam lá no PCI, numa operação que, pela sua complexidade, causou atraso e prejuízo ao cronograma da unidade industrial da GM em Horizonte, de acordo com o que eu apurei junto a fontes bem informadas. Egídio Serpa, para o Verdinha Notícias.
1: Valeu, Egídio, obrigado pelas informações. Olha, deixa eu mandar um abraço pro Anaías Farias, que tá lá em Piedade, rapaz, em Santana do Acaraú, diz que todos os dias acompanha nosso programa. Muito obrigado pela audiência, tá? Abraço também pro Gibu no Iguape, ligado conosco. Valeu, Gibu, sempre cadeira cativa aqui do nosso programa. Boa noite, Alane, manda um abraço aqui para nós em Guarulhos, o Flávio Rodrigues. Valeu, Flávio, muito obrigado pela audiência, tá? No próximo bloco, as notícias internacionais e vamos falar também de futebol, hein? Porque o Lion Fortaleza entra em campo daqui a pouquinho, hein? O Lion recebe o Vitória, duelo de leões aí, né? Na briga pela decisão da Copa do Nordeste. 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
1: Agora na capital cearense são 7:50.
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1: Subiu para 22, gente, o número de mortos nos ataques aéreos que a Rússia fez contra a Ucrânia. Mais uma investida, né? Nesta terça-feira. Salve Manfredini, quem traz esse e outros destaques internacionais.
2: De acordo com o balanço das autoridades ucranianas, 188 pessoas também ficaram feridas na ação que atingiu 38 locais em diferentes partes do país. Esse foi o terceiro grande ataque à capital da Ucrânia, Kiev, em menos de um mês. A Rússia afirmou que a mega operação foi uma resposta ao que chamou de atos terroristas e que a guerra entre os dois países entrou em um novo paradigma depois que as forças armadas da Ucrânia fizeram ataques contra civis russos. Entre os atos terroristas citados pelo Kremlin estão um ataque de drone a um dormitório estudantil, onde pelo menos 18 pessoas morreram no último dia 22. E o presidente da Colômbia, Gustavo Petro, voltou a contestar nesta terça-feira os resultados do primeiro turno das eleições presidenciais e afirmou ter evidências de um possível esquema de fraude na apuração preliminar dos votos. As novas declarações ampliam a crise política iniciada após o primeiro turno, realizado no último domingo, quando o candidato da extrema-direita, Abelardo de las Priela, terminou na liderança com 43% dos votos e garantiu vaga no segundo turno contra o senador de esquerda Ivan Cepeda, herdeiro político de Petro, que obteve 40% dos votos. O órgão responsável pela administração das eleições no país, no entanto, afirmou que a apuração oficial já alcançou 99% de conclusão e negou os indícios de irregularidades. Sávio Manfredini para a Verdinha FM 92.5 e TV Diário.
1: Agora são 7:52. Olha, deixa eu falar de oportunidade, porque a UFC, gente, abriu 1.200 vagas para as casas de cultura estrangeiras. Deixa eu trazer aqui as informações para você. Olha, os editais para o semestre 2026.2 das casas de cultura foram divulgados, né, pela Universidade Federal do Ceará. E aí, gente, os interessados podem se inscrever a partir do dia 10 de junho, tá? Dia 10 de junho, a partir das 9 horas da manhã, através do site oficial da seleção. As vagas, olha só, para o semestre

0: Nós temos a Casa de Cultura Alemã, 120 vagas. A Britânica, 180 vagas, um número bem expressivo, né? A Francesa, 132. Hispânica, 155. Italiana, 60 vagas. A Portuguesa, 75. E também outras 45 vagas para o curso de Libras. Para os interessados em realizar o teste nível, você pode optar aí pelas casas de cultura: alemã, britânica, francesa, hispânica e italiana. Cada uma tendo aí um total de vagas diferente, tá? A prova é ideal, claro, a gente reforça para quem já tem algum tipo de conhecimento de idioma e deseja aí ser alocado em um nível correspondente, né, ao que você tem aí os seus conhecimentos. 7h54, vamos falar de futebol.
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0: Olha, meus amigos, daqui a pouquinho, hein, o Lion Fortaleza entra em campo contra o Vitória, partida na Arena Castelão, primeiro jogo da final da Copa do Nordeste. E o Liuê Góis é quem vai comandar a transmissão. Meu amigo Liuê, boa noite pra você. Como é que tá a expectativa aí pra esse jogo do Lion? A torcida tá comparecendo, o que, que você nos conta? Boa noite, seja bem-vindo.
2: Boa noite, Alânio. Boa noite para você, para quem está em casa acompanhando o Verdinha Notícias. Prazer estar falando contigo nessa noite, falando sobre futebol, falando sobre decisão. É decisão, Alânio. É o primeiro jogo da final da Copa do Nordeste. É o Fortaleza, é o Tricolor. Como você falou, duelo de leões. É o Leão do Pici contra o Leão da Barra. O Leão da Bahia, que vem lá da Bahia, o Vitória. Vitória que não vence há 16 anos essa competição. Chega a grande decisão contra o Fortaleza, que em todos os momentos que foi a final da Copa do Nordeste, venceu. Chegou em três momentos, são três títulos, já venceu o Botafogo da Paraíba, Sport e também CRB. E a torcida é para que o Fortaleza consiga vencer o Vitória. Já hoje, no jogo de hoje, que começa às 21 horas aqui na Arena Castelão. E sobre o público, torcedor está chegando. A expectativa é de pelo menos 25 mil torcedores na Arena Castelão, chegando a 30 mil para apoiar o Fortaleza rumo a um triunfo importante. Lembrando que são dois jogos nessa decisão. Primeiro jogo hoje, aqui em Fortaleza, na Arena Castelão. E o grande jogo, o jogo decisivo, vai ser no próximo sábado, às 16 horas, no estádio Barradão. É muito importante, Alânio, Fortaleza fazer logo o dever de casa. Fazer a sua parte hoje aqui, para não depender tanto do jogo lá no Barradão, que a gente sabe que é muito difícil, é muito complicado jogar por lá.
0: É isso. Então, meus amigos, ó, tá combinado. Na sequência aqui do Verdinha Notícias, Liuê Góis comanda a transmissão junto da Fernanda Alves, do Ilton Bezerra. É o time do Jogada, nosso time de esportes aqui do Sistema Verdes Mares, da Verdinha FM, trazendo todas as emoções de Fortaleza e Vitória, Vitória e Fortaleza. Liuê, um abraço pra você, meu amigo. Boa transmissão, tá? E boa sorte ao Lion aí, que dê certo pra conseguir o resultado positivo nesse dia de hoje. Boa transmissão.
2: Valeu, Alane, um abraço para você e que possa dar essa vitória do Fortaleza hoje, que vai com a sua força máxima para encarar o Vitória na sequência. Coladinho, coladinho, a gente tá chegando para emocionar essa galera, o torcedor do Tricolor, em quem sabe uma vitória importante na decisão da Copa do Nordeste 2026. Um abraço para você, Alane, para toda a sua audiência.
0: Valeu, Liuê. Olha, meus amigos, são 7h57 e para finalizar o Verdinha Notícias de hoje, Samuel Macedo, hoje é aniversário do Ceará Esporte Clube, viu? 112 anos do Alvinegro de Porangabuçu, a equipe a gente sabe que enfrenta um cenário difícil, né? Desde o fim do ano passado, mas, claro, carrega uma trajetória repleta de títulos e acontecimentos memoráveis. Sobe o som, Samuel Macedo, pro hino do Ceará Esporte Clube. É o Vozão, que foi fundado oficialmente em 2 de junho de 1914, inicialmente com o nome de Rio Branco Futebol Clube, e assumiu o nome atual em 1915. Os responsáveis pela fundação foram os jovens Luiz Esteves Júnior e o Pedro Freire, durante um encontro inusitado aí, nada pretensioso, né? Um café da tarde que funcionava na Praça do Ferreiro.

0: Pereira, e foi assim que surgiu o Alvinegro de Porangabuçu. Entre as conquistas ao longo desses 112 anos, o Ceará soma aí muitos, muitos campeonatos estaduais e também 3 Copas do Nordeste. Então, vida longa, né? O nosso Alvinegro de Porangabuçu, Ceará Sporting Clube, completando 112 anos de história. E a gente torce para que o cenário melhore, né? Nesse ano de 2026 aí, para o Vozão. E assim a gente se despede de você que está nos acompanhando. Nosso Verdinha Notícias de hoje, voltando amanhã, se Deus quiser, com muito mais para você. Na sequência, coladinho na Verdinha FM, já a transmissão de Fortaleza e Vitória, Vitória e Fortaleza pela Copa do Nordeste. Abraço, fique em paz, até amanhã.
1: 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É o Vozão, Ceará vai ganhar.
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1: 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Aqui na Verdinha, FM 92.5, muito obrigado pela sua audiência. Boa noite, torcedor do meu Brasil imenso, Brasil varonil. Hoje é dia de decisão, e decisão é com a Verdinha, com o futebol dos craques da Verdinha. Eu conto toda a história do jogo, galera, a partir de agora, cada detalhe. Cada minúcia comigo no futebol dos craques da Verdinha. 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Fortaleza e Vitória. 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

0: Samuel Macedo nas garrapetas. Ao seu lado na nossa live tem Bruno Quintino. E diretamente da Arena Castelão, o Internacional, o nosso Mossoró, dando todo esse som de qualidade. E a coordenação de esportes é do Rafael Luiz Azevedo. A gerência de esportes é do Gustavo de Negreiros. E a direção de jornalismo e esportes é do Gustavo Bortoli. Nosso time está escalado, definido. Vamos para o jogo. Vamos com a decisão. Decisão com a Verdinha.
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0: Nas ondas do rádio, na emoção do futebol, naquele aquecimento. E aquecimento é decisão, Fortaleza e Vitória. O Fortaleza que é tricampeão da Copa do Nordeste. O Vitória que é tetracampeão. Inclusive, por muito tempo, foi o maior campeão da história. E foi ultrapassado na última temporada para o seu maior rival, o Bahia. O Bahia agora tem 5 títulos, é o maior vencedor dessa competição. É um gosto diferente para o Vitória, que não vence há 16 anos a Copa do Nordeste, encarando o Fortaleza, que em todos os momentos que chegou na final, venceu. Em todos os momentos que foi para a decisão, conseguiu vencer seus adversários. Fortaleza que nunca foi vice dessa competição, vai em busca do quarto título. 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Vem com o futebol dos craques da Verdinha, através também do Jogada no nosso YouTube. 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E vamos juntos com a nossa transmissão do futebol dos craques da Verdinha. Aqui, Fortaleza e Vitória, Vitória e Fortaleza, Copa do Nordeste. É primeiro jogo da decisão. E girando o microfone, campeão de audiência da Rádio Verdes Mares. Deixa eu falar com a Fernanda Alves e os primeiros detalhes do Fortaleza, as primeiras informações do Tricolor. Ela está chegando, o nome dela é Fernanda Alves. Boa noite, Fernandinha!
2: Boa noite para você, boa noite para todo mundo que está acompanhando aqui a transmissão da Verdinha. Pré-jogo já de Fortaleza e Vitória. Neste momento, os goleiros do Fortaleza já estão em campo no aquecimento e a criançada já aguarda aqui o restante do elenco para poder cumprimentar o grupo. Elenco este que Carpini já definiu a escalação e a gente já traz aqui para todo mundo que nos acompanha pela 92.5, com o João Ricardo no gol, com a camisa de número 1. 3 zagueiros, Brits com a 2 de capitão. 4, Luan Freitas e 3, Lucas Gasal. Na ala direita, Rodriguinho com a 75. E na ala esquerda, Mucuri com a camisa de número 13. No meio campo, 88, Lucas Sacha, 29, Rodrigo, 7, Pochettino. E no ataque, o 11, Vitinho e o 32, Luiz Fernando. Na rapidinha, para você que nos acompanha na 92.5, 1, João Ricardo, 2, Brites, 4, Luan Freitas, 3, Lucas Gasal. 75, Rodriguinho, 13, Mucuri, 88, Lucas Sacha, 29, Rodrigo, 7, Pochettino, 11, Vitinho, 32, Luiz Fernando. Esta é a equipe que vai entrar em campo, definida por Thiago Carpini. Pelo que nós trouxemos na nossa programação, só uma diferença. Maílton, de fato, não será titular, pelo menos neste momento, no Fortaleza. Rodriguinho assume o lado direito da defesa tricolor, Liuê Góis.
0: É isso, é a novidade na escalação do Fortaleza, do tricolor de aço do PC, Rodriguinho, que foi titular no último jogo contra o Atlético, volta a ser titular nesse jogo de decisão contra o Vitória. É apenas a primeira parte da decisão, que não vai acontecer em 90 minutos, 180 minutos. Nesse momento aqui, em Fortaleza, são 20 horas e 7 minutos, são 180 minutos dessa decisão entre dois clubes tradicionais do Nordeste brasileiro, o Fortaleza e também o Vitória. E é tema já para o Wilton Bezerra, que está chegando. Rodriguinho no time titular, ganhando a oportunidade. Maílton no banco de reservas, ele está chegando para você. É o comentarista que joga com a verdade. Alô, Wilton Bezerra, boa noite. Grande trabalho para você, WB. Wilton Bezerra.
3: Boa noite, Liuê. Boa noite, Fernanda. Boa noite, a nossa referência.

0: referência, o Samuel Macedo. Um abraço aí também pro Bruno Quintino. Um abraço a toda essa grande audiência espalhada em todo o Nordeste brasileiro. Pois é, meus amigos, sabe o que é que nos estranha? É exatamente esse acúmulo de jogos, esse acúmulo de competições. Podem dizer lá, vem o Wilton Bezerra reclamando de novo. Eu acho que a gente tem que reclamar mesmo, sabe? Dizer da nossa insatisfação quando a coisa é absurda. Você tem campeonato do Nordeste, você tem Copa do Brasil, você tem campeonato brasileiro de séries A e B, você tem campeonato estadual, você mistura tudo e de repente fica um negócio quebrado, entenderam? Há uma preocupação, uma tensão muito grande em torno do campeonato brasileiro. Uma preocupação com os nossos times, uma cobrança por um melhor futebol, há um lamento, um certo luto, aí de repente você se depara com um bocado de competição. O time do Fortaleza está aí, decidindo uma Copa do Nordeste e nunca perdeu em decisão, é bom que os baianos saibam disso, enfrentando o time do Vitória. Mais uma vez, se repete, sabe, aquela possibilidade, aquela teoria, né? Aquela coisa de teorizar. Ah, o time do Vitória é primeira divisão. E de fato, o time do Vitória se reforçou ao invés de perder valores. E o que aconteceu com o Fortaleza? O Fortaleza caiu. O time do Fortaleza, portanto, enfraqueceu. Num campeonato desse, numa decisão dessa, é claro que os baianos têm uma enorme vantagem. Olha, eu vou te contar uma coisa. Pelo que a gente tem acompanhado em futebol e pelo que tem acontecido até dentro dessa Copa do Nordeste, não que o time do Sport seja melhor do que o Vitória, mas não é, está muito abaixo. Mas é um adversário tradicional. Impôs 2-1 no Fortaleza aqui no Castelão. Todo mundo apostou no pior quando no jogo em Recife. E o que aconteceu? Uma vitória surpreendente do time do Fortaleza. Daqui a pouco a gente volta.
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0: O Wilton Bezerra. Pois é, meus amigos, eu faço esse preâmbulo para explicar exatamente isso. Em futebol, geralmente as coisas não acontecem dentro das previsões. Ou coisa boa é o futebol não ser um negócio previsível, um jogo previsível. Se fosse assim, não seria futebol. Quantas vezes é preciso dizer? Então, meus amigos, vamos pro jogo daqui a pouco, acreditando aí na fibra do Fortaleza, na superação dos problemas físicos reclamados, questão daquilo que o Carpini mais reclama, que é jogo demais. Vamos lá, meu querido Liuê.
3: Vamos nessa, Wilton Bezerra, já no primeiro panorama sobre o jogo, sobre a decisão entre Fortaleza e Vitória, aqui na Arena Castelão. O torcedor tá chegando, o torcedor tá se acomodando e vai fazer barulho, vai ser uma grande atmosfera pro Fortaleza jogar e buscar logo uma vitória para não deixar para decidir no jogo da volta, no jogo contra o Vitória, no estádio do Barradão. E o adversário do Fortaleza com muitos nomes que já passaram pelo tricolor, Fernanda Alves.
4: Exato, Lio Góes. Inclusive aqui eles estavam, daqui a pouco vai todo mundo subir para o aquecimento, mas assim que eles chegaram, vieram aqui cumprimentar o pessoal da comissão do Fortaleza, o Cícero, que é da rouparia, o Cláudio Sexta-feira, estavam aqui todos brincando, conversando, relembrando os velhos tempos que trabalharam juntos, né? Estavam Marinho, estava o Ronald também, tinha o Martínez. E aí a gente vai aproveitar para trazer a escalação já montada pelo técnico Jair Ventura. O Vitória que vem com o goleiro Lucas Arcanjo no gol. Aí vem Edenilson na direita com a camisa de número 24. Em seguida, o Kaká com a 25, Luan Cândido com a 36, o 13 Ramon.

0: 95, Kaique Gonçalves. O 88, Zé Vitor. 6, Martínez. 10, Mateuzinho. 33, Eric. 91, Renê. A equipe escalada pelo treinador Jair Ventura. Destes nomes que nós citamos aqui, Martínez já passou pelo Fortaleza. Tem o Kaique Gonçalves e o Eric que jogaram pelo Ceará. O Renê é ex-Tirol. No banco de reservas tem o Ronald e o Marinho e Oswaldo, que passaram pelo Fortaleza, além também de Renato Kaiser, ele que foi envolvido na negociação para a vinda do Deyverson no ano de 2025.
1: Aí o Vitória, escalado, definido pelo Jair Ventura, com muitos nomes que passaram pelo futebol cearense, não só pelo Fortaleza, mas também pelo Ceará, Eric, Kaique Gonçalves, tem o Renê, que é desconhecido, é um cearense, cria do Tirol, inclusive hoje o Vitória pagou pela sua contratação junto à Portuguesa de São Paulo praticamente 6 milhões de reais. 6 milhões de reais aproximadamente pela sua contratação, por 60% do seu passe. É um atacante que desde que chegou da Portuguesa após o Campeonato Paulista já tem 10 gols em 17 partidas. Vive grande fase, vive um grande momento. Para a gente ter noção, ele igualou no último jogo com um gol marcado contra o Santos, ele igualou a questão dos gols do Eric, que é um grande nome desse ataque, e também do Renato Kaiser. São os três artilheiros do Vitória na temporada com 10 gols. É o desconhecido René, que é um dos nomes que fazem a diferença no ataque do time do Vitória. Vai tentar vencer o Fortaleza. O adversário não é tão desconhecido assim. Fala, fala, Fernanda Alves.
0: Quero trazer aqui um detalhe da beira do campo. Sérgio Papelinho, hoje diretor de futebol do Vitória, abraçando ali o Pedro Martins, CEO do Fortaleza. Eles que ainda em 2025 trabalharam por poucos dias, até o Papelinho pedir para sair do Tricolor de Aço. E depois foi para o Vitória e segue até lá. Mas uma relação muito tranquila aqui. Inclusive, dos funcionários do Fortaleza, todos abraçando e cumprimentando o Papelinho, conversando bastante. Ele que tem uma história construída no futebol dentro do Fortaleza, conquistou títulos importantes, estava no Fortaleza na época que a equipe saiu da Série C para a Série B. Então é uma figura que mesmo depois de ter deixado o Fortaleza do ano de 2025 complicado, tem o respeito de todo mundo, e a gente vê aqui pela forma como vem dando essa logística, e a gente sente também que vai ser um clima bem tranquilo da partida, uma partida disputada em campo, mas nos arredores, um ambiente bem saudável entre as duas equipes.
1: É isso, o clima das duas equipes é clima, é de final, é clima de decisão, Fortaleza e Vitória, Vitória e Fortaleza. Mas eu quero perguntar ao Wilton Bezerra, até que ponto isso favorece ao Fortaleza de conhecer muitos nomes do elenco adversário, muitos passaram pelo futebol cearense. É um Vitória que vive grande fase, eliminou o Flamengo da Copa do Brasil, todo poderoso Flamengo de alto investimento, foi eliminado do Barradão por 2-0 para o time do Vitória. Mas WB, até que ponto isso pode contribuir para o Fortaleza conhecer muitos nomes do lado adversário? Ou isso não faz a diferença dentro de campo? Fala, Wilton Bezerra!
2: Olha, meu querido Liuê, hoje todo time conhece todo time. Todo mundo conhece todo mundo. Você sabe perfeitamente que existem departamentos especializados para determinadas funções dentro das equipes de futebol. Então é muito comum reunir o elenco em torno de um jogo, mostrar o adversário, e a gente percebe que já não se constitui, digamos, numa enorme vantagem, sabe? Numa sobra decisiva. Claro, as informações do time que vai ser enfrentado, isso é muito bom, uma vantagem a mais. Mas eu acho que não chega a ser, hoje em dia, uma coisa é difícil de você prospectar, de conhecer o adversário. Eu sou do tempo em que os espiões procuravam acompanhar o treino do adversário, mas tudo isso hoje desapareceu. A tecnologia deu uma enorme contribuição ao futebol, uma enorme contribuição. E hoje a gente tem preleções com imagem, com uma série de informações que abundam nesse ambiente do futebol. Eu acho que é bom se reconhecer, por exemplo, que o Vitória é realmente um time de bons valores, de jogadores que atravessam até uma

0: fase muito boa. Esse Ramon, por exemplo, ala pelo lado esquerdo, que foi do Flamengo, começou no Flamengo, esse eu me lembro desde o início dele do Flamengo. E era, inclusive, apontado como uma das grandes revelações, certamente um jogador fadado à idolatria. Mas aí não é bem assim que acontece, não é de uma forma positiva que acontece com todo jogador. Uns estouram, uns brilham, outros perdem-se pelo caminho, mas o Ramon está aí no time do Vitória e nos jogos que eu acompanhei do time baiano, ele realmente foi um dos destaques. É um ala que apoia, consciente, conhece a sua função pelo lado esquerdo, além do Eric. Eric fez uns gols aí maravilhosos. O Eric a gente já conhece, foi pro time do São Paulo, mas tem time que é grande, mas acaba não se apresentando como um bom negócio pro jogador. São Paulo é um. O Eric é um belíssimo valor, jogador que desde o Ceará, aliás, essa semana a gente tava conversando a respeito de futebol, essa questão de manter elencos, o custo do futebol, e eu até lamentava. Eu digo, vejam bem, o Ceará poderia, na época, ter feito algum esforço para permanecer com o Eric, jogador para muito tempo, mas aí não havia condição, ele para ser liberado pelo São Paulo, houve até facilidades, porque era final de contrato, e eu apenas lamentava. Porque seria bom ter um jogador desse nível hoje em dia, manter jogadores desse nível. Está aí, andou pelo São Paulo, foi bater na Bahia e está aí como uma das belíssimas figuras do time do Sport. Esse René, a informação que eu tenho é que o time do Vitória, me falaram até o nome, tem uma certa pessoa que é muito conhecida pela competência em garimpar jovens valores, descobrir talentos. E essa pessoa teria sido a responsável pela descoberta do René. René, jogador aqui do Tirol, foi para a Portuguesa, o goleador, enxergou-se as suas qualidades. O time do Vitória foi lá, fez gol e olha aí, já um bom dinheiro por esse jogador que podia estar jogando por aqui. Mas isso é da vida, é do futebol.
1: É isso mesmo, Hilton Bezerra, analisando
0: tem
1: tudo.
0: Tem aquele sinal aqui.
1: Então vamos juntos, vamos lá.
0: Vamos nós.
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0: Liuê.
1: Por aqui, vamos seguindo o Hilton Bezerra para complementar o raciocínio, falando sobre o time do Vitória. Fala, WB.
0: Aí, conhece. Sabe onde é que o passo vai ser dado? Grande, Liuê. Mas eu ia falando a respeito do Vitória e dizia acerca de René, esse jogador que estava aqui jogando aí no time do Tirol. De repente vai para São Paulo, foi descoberto e agora o time do Vitória já teve que pagar uma nota por ele. Não é só Ramon, não é só René, não é só Eric, o time tem o Martínez no meio campo, claro, não terminou muito bem do Fortaleza, mas teve momentos em que ele realmente contribuiu com o seu futebol no meio campo tricolor. Eu vi inclusive um dos jogos do Vitória e ele estava lá contribuindo com seu espírito de luta. Tem um outro jogador muito bom, que é esse Kaique, volante que passou pelo Ceará. Jogava indistintamente na lateral direita, como apoiador e como jogador de meio campo. Outro bom valor. Foi também lá para o futebol paulista. De repente enxergaram que o Kaique é bom de bola, trouxeram para o time do Vitória. Kaká, que foi do Corinthians, zagueirão de muita qualidade. Esse Luan Cândido, que eu sempre gostei, ou como zagueiro de interior de área, ou como ala pelo lado esquerdo. Também um belíssimo jogador. Então tá aí, o Zé Vitor, meio campo, muito bom esse grandalhão, meio campo do Vitória. Há uma reclamação, pelo que eu sei, do Vitória também, com relação à fadiga, ao desgaste, jogo demais. Essa reclamação que campeia no futebol brasileiro é a reclamação de todo mundo. Então vejamos aí se o Vitória verdadeiramente está tão desgastado.

0: assustado assim, porque a choradeira do time do Fortaleza é pelo mesmo motivo, é pela mesma razão, segundo o Capini. É isso, Liuê.
1: É o WB, falando tudo.